Mas o mestre de mosca, cuidado, escapou do laboratório francês por certas experiências agrícolas. A mosca é bastante forte e destruidora.